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0: 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É Jazuí. É. Ui, ui, ui. Tô ficando na fora.
1: Se mata, ui. Marie-Claire, Daniela Tedon.

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0: Alô, mamãe.
1: Tuta, tuta, tuta, tuta, tuta, tuta.

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1: Eu quero ver você só. Quanto é noite essa?
0: DJ.
1: Quanto é nu, tuné. Quanto é nu,
0: quanto é
1: nu.
0: Oi. DJ, ui. Vai ao silêncio.

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1: Oi, oi, oi.
0: A caiu. Que passa,
1: oi.
0: Oi.
1: Oi, oi, oi. 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
0: Oui.
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1: Vai perder, babá. 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

0: Uai. Vai se estacionar.
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0: 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Vai, seu William.